0: mal.
1: Oi, mas Flamengo?
2: Botafogo não.
1: Mas também não. Só Flamengo.
3: Três times que eu gosto mais.
4: É o Flamengo.
5: É o Flamengo.
6: É o Flamengo.
7: Não, o time mais bom mesmo.
8: O Flamengo.
9: O pior time que existe é o Fluminense.
10: Mas Botafogo.
11: O time mais ruim é o Botafogo.
12: Não é mesmo.
13: Pra
12: é
13: nada.
14: Time pior. Palmeiras.
15: Palmeiras. É muito ruim.
16: É crescido.
17: Tem tanto time ruim.
18: Palmeiras
19: não ganhou nenhum jogo, eu ganhei um jogo.
20: Botafogo da Paraíba.
21: Juiz também roubando pra caraca.
22: Jogo futebol, eles não jogam desde o meu
23: filho. Opa, Chico, joga a musiqueira.

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